0: também aprendeu a usar um chazinho pra curar e a cantar, cantar. 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Assim é. 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
1: Própolis, quando a gente fica doente, um chazinho.

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